On arrive pratiquement à la fin. On va se dire au revoir, comme d'habitude. On n'a pas de choix, il faut faire avec. Hein. Tout d'abord à nos amis portugais. Então, para mim, foi mais uma vez um prazer estar convosco esta noite entre as 20 e 21 horas do Portugal, juntamente com a Kim Wilde, esta cantora que marcou os anos 80 e 90. O melhor da Kim Wilde, especialmente aqui para vocês que ouvem a Rádio RCV. Obrigado a todos pela vossa preferência. Então desejo-vos um ótimo domingo, uma ótima semana e até para a próxima semana, à mesma hora e no mesmo sítio. Beijinhos a todos!